sabe de uma coisa, rapaz? Tava andando pela rua com a maior fome.